Senhor Jesus deixou a sua glória, porque o Pai amou o mundo de uma maneira tal que enviou o seu Filho Jesus para se dar por nós. No seu ministério terreno, o Senhor Jesus curou enfermos, levantou mortos, curou cegos, dando-lhe luz. E cada uma destas obras declaram que o nosso Jesus está vivo, que o reino de Deus chegou. Sim, declaramos que o reino de Deus chegou.

em campo um dia, ouvindo a Jesus. A multidão era inexplicável. Alguns disseram que havia mais de 5 mil homens. Jesus estava falando coisas fantásticas. Mais tarde, um de seus amigos veio e perguntou-me que havia em meu cesto. Somente 5 pães e 2 peixes. Isso é tudo. Ele pediu para que eu entregasse Jesus. Eu pensei, isso é loucura. Jesus quer com a minha pequena porção de comida. Mas eu entreguei ele a si mesmo. Ele levantou-a e abençoou o peixe e o pão e começou a distribuir para a multidão. E continuava a vir mais e mais. Jesus alimentou a milhares. E quando terminou, haviam 12 cestos enormes, cheios de sobra. Eu nunca havia visto nada igual.

Eu estava à beira do caminho, junto com um amigo que também era cego. Eu e ele ouvíamos dizer de Jesus. Então, de repente, uma multidão veio até nós, gritando que Jesus estava chegando. Então começamos a gritar: Jesus, filho de Davi, tenha misericórdia de nós. Então ele nos tocou, e sabíamos que era ele. E tocando em nossos olhos, já podíamos ver. Eu dobrei os meus joelhos diante dele. O meu coração estava cheio de gratidão. Eu queria dizer a todos o que ele tinha feito por mim. Mas Jesus teve um plano diferente. Ele nos envolveu com seus braços, nos segurou juntos e nos falou: não conte a ninguém.

Na maior parte do tempo, eu não preciso contar às pessoas o que Jesus fez por mim. Há sempre uma multidão me seguindo, indo a qualquer lugar que eu vou, contando a todos esta coisa incrível que aconteceu comigo. Veja, há um longo tempo atrás, um tipo diferente de multidão estava reunida em minha volta. Era uma multidão de lamentadores, e eu estava morto. Eu estava morto já havia 4 dias, estava até mesmo com cheiro de morte. Quando Jesus apareceu, ele começou a chorar também. Mas então ele entrou em ação. E ele disse: removam a pedra. Eu já não disse que se creres verás a glória de Deus? Eu não tenho certeza se alguém entendeu tudo aquilo. Então Jesus fez uma pequena oração. Mas havia poder naquela oração. Quanto poder?

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Toda honra seja dada ao nosso Senhor Jesus.

0: pra onde?
1: Pra igreja, meu.
0: Pra igreja, mano?
1: Claro. Não sei, eu já te falei uma vez, meu. Eu fui criada na igreja, meus pais são evangélicos, sabe? E faz muito tempo que eu não vou, eu tô no maior fim de ir mesmo.

Ué, cadê todo mundo? Que estranho, tipo, não acabou o culto ainda, mas as Bíblias estão todas no lugar, o púlpito tá vazio. Será que, meu Deus, não, não pode ser. Mas eu sempre fui evangélica, eu sempre fui crente, eu cantei

dia o sol escurecerá e a lua não dará sua luz. Vigiai, pois, é a volta do Filho do Homem.